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Boa noite, senhoras e senhores. Sejam todos bem-vindos a essa noite especial, onde a gente vai contar um pouco da nossa história. Músicas que marcaram, né?

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0: Ô, João, tu vai ter que começar fazendo um puxa M10 pra ficar cachorrinho. Vai. Tu aperta aqui, aperta aqui. Tu aperta aqui, no 3.
1: Puxa M10.
2: Ai, papai.
0: Itabaiana.

0: Você é um ladrão do teclado.
1: Ah,
0: João,
1: ladrão.
0: Tu não vai embora agora não, vai ter que cantar mais.
1: Canto.
0: Tu tá de boa? Tem algum... Tá apertado o horário?
1: Tô aqui
0: como
1: por você, velho.
0: Então vambora.
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Vambora! 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
1: Nos teclados tem ele, Carlinhos Popão.

0: hein, Ale? Será que vai ter replay?
1: Eu acho que sim, viu, Sol?

0: só por isso, é?
1: É só por isso, não.
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0: Quem gostou pode fazer barulho aí pra nós.
1: Essa é uma daquelas músicas raras minhas, que tá guardada há tanto tempo. Sabe, de vez em quando pego uma música dessa pra matar a saudade minha e pra vocês conhecerem, né? Imagina você chegar em casa depois de tanto tempo, uma noite, e dizer pra sua amada, boa noite. É assim que começa o amor.

Agora eu vou puxar um aqui que eu não sei se vocês conhecem não, mas quem souber canta, ok? Vocês estão tomando uma hoje? Vocês vieram prontos mesmo ou não? Levanta o copo aí, quem tá tomando uma hoje, levanta. Eu escolhi o lugar certo. Então faz assim, ó, toma um gole aí agora e faz assim, ó.

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noite em nós, Senhor, com a tua unção de Pentecostes. Derrama teu Espírito Santo sobre cada um de nós. Em nome de Jesus nós te pedimos.

0: Vinde, Espírito Santo, fonte de luz e de amor, enchei nossos corações com a vossa graça e renovai em vós a alegria de sermos discípulos de Jesus, por meio da intercessão do Imaculado Coração de Maria, vossa amadíssima esposa. Derramai sobre nós os vossos dons, sabedoria para conhecer a vontade de Deus, fortaleza para perseverar na fé, conselho para escolher o bem e amor para servir nossos irmãos e irmãs. Ó Espírito Santo, sustentai as nossas famílias, fortalecei os jovens, animai os catequistas, consolai os aflitos e amparai os que não têm moradia. Conduze todos os povos pelo caminho da paz. Fazei de nós um verdadeiro cenáculo de oração, unidos com Maria, para que possamos anunciar o Evangelho com coragem, alegria e testemunho de vida. Vinde, Espírito Santo, vinde sobre a nossa igreja, vinde sobre nossas comunidades e vinde sobre cada um de nós. Amém.
1: Em nome do Pai, do Filho e do Espírito Santo. Amém. Boa tarde, queridos irmãos e irmãs. Sejam todos muito bem-vindos ao nosso programa Evangelizar. É uma grande alegria estar com você neste momento de fé, oração e encontro com Deus. Hoje, vivemos um programa muito especial e iremos dedicar hoje o nosso Evangelizar, neste último sábado do mês, aquela que é nossa mãe intercessora, a Virgem Maria. Que este especial mariano renove em nossos corações a esperança, a confiança e o amor ao Senhor. Que a gente também reflete que amanhã teremos a coroação de Nossa Senhora a nível paroquial e hoje a coroação de Nossa Senhora a nível de comunidade. A gente também lembra que na parte técnica do Evangelizar tem o nosso amigo Bruno e junto comigo na apresentação do Evangelizar a nossa amiga Virgínia.
0: Boa tarde a todos. É com imensa alegria que damos início ao nosso especial mariano. E nesse encontro queremos contemplar as virtudes de Maria, aprender o seu exemplo de fé e agradecer por sua presença materna em nossa caminhada. Que Nossa Senhora nos conduza cada vez mais para perto de Jesus e derrame abundantes bênçãos sobre você e sua família. Sejam todos bem-vindos e bem-vindos.
1: E também nesse especial mariano, a gente também traz uma reflexão mariana. Hoje a gente irá falar sobre Maria passando na frente. Quantas vezes nos deparamos com caminhos difíceis, decisões importantes, preocupações com a família, com a saúde ou com o futuro? Em muitos momentos sentimos que nossas forças são pequenas diante dos desafios da vida. É então que elevamos nosso olhar para nossa mãe Maria e confiamos. Maria passa na frente. Maria é a mãe que caminha conosco. Ela não ocupa o lugar de Jesus, mas nos conduz até Ele, seu Filho. Assim como nas bodas de Caná, percebeu a necessidade daqueles noivos e apresentou a situação a seu filho. Também hoje, ela vê nossas necessidades e intercede por nós com o amor de mãe. Quando dizemos que Maria passa na frente, estamos entregando as nossas preocupações, os nossos medos e nossos sonhos às suas mãos maternas. É um ato de confiança. É reconhecer que, muitas vezes, não sabemos qual direção seguir, mas acreditamos que Maria pode preparar o caminho, abrir portas, desfazer nós e conduzir tudo segundo a vontade de Deus. Passa na frente dos jovens que procuram o seu caminho. Passa na frente das famílias que buscam a paz. Maria passa na frente daqueles que enfrentam dificuldades financeiras, conflitos ou desânimos. Passa na frente de quem não tem abrigo. E acima de tudo, passa na frente de nossos corações, ajudando-nos a permanecer firmes na fé. E que hoje possamos renovar nossas confianças repetir com fé. Maria, passa na frente das minhas preocupações. Passa na frente da minha família. Passa na frente dos meus projetos. Passa na frente do meu coração. E que, guiados por essa mãe amorosa, possamos chegar cada vez mais perto de Jesus, fonte de toda esperança e salvação. Maria, passa na frente e cuida de tudo aquilo que sozinho eu não consigo cuidar. Amém. E é com essa reflexão que iniciemos o nosso evangelizar um pouquinho mais tarde com a música Maria Passa na Frente com o Padre Marcelo Rossi.

0: Agora são meio-dia e 20 minutos e agora chegamos no nosso momento de conhecimento. E hoje, no Santo do Dia, celebramos a memória de Santa Joana d'Arc, camponesa, guerreira e santa. Hoje, dia 30 de maio, celebramos a memória desta grande santa, uma jovem camponesa que foi à frente de um pequeno exército para salvar sua pátria. Foi morta queimada, viva e balbuciada os nomes de Jesus e Maria. Ficaremos sabendo um pouco da sua história.
1: Joana d'Arc, filha de camponeses, nasceu num vilarejo da França no ano de 1412. Não foi ensinada a ler nem a escrever, mas desde pequena foi alimentada com amor ao catolicismo e os seus ensinamentos pela sua mãe, considerada uma mulher muito piedosa.
0: Tinha 13 anos quando começou a ter experiências místicas e, ao rezar na igreja de seu povoado, começou a ouvir misteriosas vozes. Ouvia as vozes do Arcanjo São Miguel, de Santa Catarina de Alexandria e de Santa Margarida de Antioquia. Essas vozes a convidavam a libertar a França, que na época estava em grande parte dominada pelos ingleses.
1: Ao falar com aquele que seria o futuro rei, Carlos VII, ela mostrou conhecer coisas que jamais poderia ter lhe sido revelado, se não fosse o próprio céu a fazê-lo. No ano de 1429, Joana partiu para uma expedição com o propósito de salvar a cidade de Orléans, carregando uma bandeira com os nomes de Jesus e de Maria, além de uma imagem do Pai Eterno. Em maio de 1429, ela expulsou os ingleses de Orléans após as lutas. A cidade foi recuperada e Joana cumpriu o que lhe foi confiado, seguindo uma carreira cheia de triunfos militares.
0: Alguns soldados e oficiais testemunharam a modéstia de Joana d'Arc e como ela influenciou no modo como se comportavam. Inclusive, um de seus feitos no exército foi a expulsão de prostitutas do acampamento. Ela ainda implementou a participação da Santa Missa e aos sacramentos pelos soldados.
1: Anos mais tarde, ela foi aprisionada pelos ingleses. Esses a fecharam numa jaula de ferro na cidade de Rouen. Julgada por uma centena de prelados e teólogos que a consideraram mentirosa, explorada pelo povo, blasfemada de Deus, idólatra, invocadora de diabos e herege, eles deliciaram queimá-la viva.

O seu processo de incriminação foi revisado e em 1909 foi beatificada por São Pio X. No ano de 1920, foi canonizado pelo Papa Bento. Pelo Papa Bento XV. Santa Joana d'Arc, rogai por nós. Outros santos e santas também que celebramos em 30 de maio é São Gavino, mártir da Sardenha. Santos Basílio e Emília, ou Emília, que foram os pais dos santos bispo Basílio Magno, Gregório de Nissa e Pedro de Sebaste e Santa Macrina. Santo Anastácio, bispo da Lombardia. Santa Dipna, Virgem Mãe.

mártire. Santo Humberto, bispo de Tongres e de Maastricht. São Fernando III, rei de Castelo e de Leão. São Lucas Kirby, presbítero e mártir em Londres, na Inglaterra. Beatos Guilherme Scott, na Ordem de São Bento. E Ricardo Newport, presbítero e mártir. São Matias Kalemba, chamado Molumba, de Uganda. São José Marélio, bispo que fundou a Congregação dos Oblatos de São José. Beatos Maria Celina, da Apresentação da Santíssima Virgem Maria. Beata Marta Maria Uica. Beato Otão Neurori. Todos os santos e santas de Deus, rogai por nós.

0: Agora chegou no nosso momento mariano e hoje voltamos a rezar a oração do Ângelus. O anjo do Senhor anunciou a Maria.
1: E ela concebeu do Espírito Santo.
0: Ave Maria, cheia de graça, o Senhor é convosco. Bendita sois vós entre as mulheres. Bendito é o fruto do vosso ventre, Jesus.
1: Santa Maria, Mãe de Deus, rogai por nós, pecadores, agora e na hora de nossa morte. Amém.
0: Eis aqui a escrava do Senhor.
1: Faça-se em mim segundo a vossa palavra.
0: Ave Maria, cheia de graça, o Senhor é convosco. Bendita sois vós entre as mulheres, bendito é o fruto do vosso ventre, Jesus.
1: Santa Maria, Mãe de Deus, rogai por nós, pecadores, agora e na hora de nossa morte. Amém.
0: E o Verbo divino se fez carne
1: e habitou entre nós.
0: Ave Maria, cheia de graça, o Senhor é convosco. Bendita sois vós entre as mulheres, e bendito é o fruto do vosso ventre, Jesus.
1: Santa Maria, Mãe de Deus, rogai por nós, pecadores, agora e na hora de nossa morte. Amém.
0: Rogai por nós, Santa Mãe de Deus,
1: para que sejamos dignos de alcançar as promessas de Cristo.
0: Oremos. Infundi, Senhor, nós vos pedimos em nossas almas a vossa graça, para que nós, que conhecemos pela anunciação do anjo a encarnação de Jesus Cristo, vosso Filho, cheguemos por sua paixão e cruz à glória da ressurreição. Pelo mesmo Jesus Cristo, Senhor nosso. Amém. E antes de nos consagrarmos à Nossa Senhora, a gente ainda nesse momento mariano, teremos outra aparição de Nossa Senhora. Aconteceu no ano de 1541. Nossa Senhora de Ocotlá. A aparição a Juan Bernardino, em 1541. Juan Diego Bernardino, um índio que buscava água para seus familiares doentes na aldeia de Xilostola, testemunhou a aparição da Virgem em um espesso arvoredo de pinheiro. A região de Tlaxcala era devastada por uma terrível epidemia de varíola, e a providência divina enviou a mãe de Deus para trazer consolo a seus filhos aflitos. A senhora conduziu o índio a uma fonte de água límpida e prometeu que todos os que dela bebessem com fé obteriam a perfeita saúde. A Virgem confiou a Juan uma mensagem para os frades franciscanos, orientando que buscassem sua imagem naquele exato local para venerá-la na capela de São Lourenço. Para confirmar a verdade do humilde índio, os frades presenciaram um grande sinal. O bosque parecia em chamas, mas a árvore mais alta ardia sem se consumir. Ao abrirem o tronco do pinheiro com um machado, encontraram a milagrosa imagem da Santa Mãe de Deus, representando o mistério de sua Imaculada Conceição. A sagrada imagem foi levada para a capela, onde, por repetidas vezes, retornou milagrosamente ao altar escolhido pelo abade, confirmando o que o ardente desejo de Nossa Senhora foi pedido, de ali permanecer. Conhecida inicialmente como Nossa Senhora do Pinheiro Ardente, a devoção a Nossa Senhora de Ocotlã atraiu inúmeros peregrinos em busca de auxílio. O santuário recebeu um reconhecimento de diversos pontífices, sendo elevado à Basílica pelo Papa Bento XVI, que concedeu indulgências a indultos apostólicos a todos que venerassem a imagem. Agora nos consagremos a ela.

0: Nossa Senhora de Octlã, Mãe bondosa e protetora, guiai-nos pelos caminhos de Jesus, fortalecei nossa fé e guardai nossas famílias em vosso amor. Rogai por nós que recorremos a vós. Amém.
1: Ouvimos agora A Escolhida com Monsenhor Jonas Habib.

0: Voltamos com o nosso programa Evangelizar. E nesse momento, em nossa cidade, são 12 horas e 38 minutos. Participe conosco pelo número 889-9664-7666. 889-9664-7666. Mande o seu alô, o seu pedido de oração, o seu louvor. Sua participação é muito importante. Um abraço especial para todas as comunidades que nos acompanham. Faz o Evangelizar junto com a gente.
1: Isso mesmo. E a gente também, nesse momento dinâmico de participação, incentivar você a participar do nosso programa. Também lembra que logo depois, logo após, aqui no próximo bloco, a gente escuta a proclamação do Santo Evangelho que está no livro de São Marcos, 8ª semana do tempo comum. Livro de São Marcos, capítulo 11, versículo do 27 ao 33. Pois eu também não vos digo com que autoridade faço estas coisas. Mas antes da gente ouvir a proclamação do Santo Evangelho, o momento da palavra do Senhor, a gente recorda um clássico católico. E hoje, neste especial mariano, recordamos a música Maria, Minha Mãe, com o padre Joãozinho. Agora são 12:39.

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Deus

O evangelizar continua. Agora em Parambu são 12 horas e 46 minutos. Prepare o seu coração, pois chegou o momento de ouvir a boa nova do Senhor. Vamos nos colocar na presença de Deus e acompanhar o canto de aclamação ao Santo Evangelho. O Evangelho de São Marcos, que está 11, 27 ao 33.

0: Proclamação do Evangelho de Jesus Cristo segundo São Marcos.
1: Glória a vós, Senhor.
0: Então voltaram de novo a Jerusalém. Enquanto andava Jesus pelo templo, aproximaram-se dele os príncipes dos sacerdotes, os escribas e os anciãos, e disseram-lhe: Com que autoridade fazes tu estas coisas? E quem te deu o poder de fazer tais coisas? Jesus respondeu-lhes: Eu também vos farei uma pergunta. Respondei-me, e eu vos direi com que autoridade faço estas coisas. O batismo de João era do céu ou dos homens? Respondei-me. Mas eles pensavam consigo: Se nós dissermos do céu, ele dirá: Por que razão logo não crestes nele? Se dissermos dos homens, temos medo do povo, porque todos tinham a João por um verdadeiro profeta. Então, respondendo, disseram a Jesus: Não sabemos. Ao que lhes respondeu Jesus: Pois nem é tão pouco vos direi com que autoridade faço estas coisas. Palavra da salvação.
1: Glória a vós, Senhor.

Em nome do Pai, e do Filho, e do Espírito Santo. Amém. O batismo de João vinha do céu ou dos homens? Respondei-lhe. Eles discutiam entre si. Se respondermos que vinha do céu, ele vai dizer: Por que não acreditaste em João? Devemos então dizer que vinha dos homens? Mas eles tinham medo da multidão, porque todos, de fato, tinham João na qualidade de profeta. Então eles responderam a Jesus: Não sabemos. E Jesus disse: Pois eu também não vos digo com que autoridade faço essas coisas. Palavra da salvação, glória a vós, Senhor. A verdade incomoda, essa é a grande verdade, que a verdade

verdade incomoda e nos compromete. Ficar em cima do muro e se omitir sobre a ação de Deus em nossa vida, se dizer isento quando se fala da vida de fé, é equivalente a contribuir com o mal. Então, quem se omite contribui com o mal. A instância da fé, irmãos e irmãs, não é privada, é pública. Por isso, nossas igrejas são abertas. É aberta para acolher e para anunciar. Assim deve ser nossa postura neste mundo. Onde eu estiver, eu preciso ser o que professo. Eu preciso ser católico. Eu preciso viver como católico. Eu não posso conscientemente viver na mentira, como os sumos sacerdotes, como os mestres da lei e os anciãos que, por medo dos que ali estavam, preferiram permanecer na mentira. Permanecer na mentira é não aceitar Jesus. Permanecer na mentira é não reconhecer Jesus. Eu quero e eu reconheço Jesus como o Senhor da minha vida. Eu professo a minha fé, devo professar a minha fé. Jamais devo ser omisso e isento, porque se eu for assim, eu vou contribuir com o mal. E esta não é a minha vocação. A minha vocação é anunciar a verdade. A minha vocação é anunciar Jesus, luz do mundo, que dissipa todas as trevas, que dissipa as minhas trevas e que dissipa as trevas daqueles que convivem comigo. Sobre você desça e permaneça a bênção do Deus Todo-Poderoso, Pai, Filho e Espírito Santo. Amém.

0: Agora são 12:58 e agora no nosso bloco catequético, hoje neste momento especial mariano, falaremos sobre a coroação de Nossa Senhora, que é uma das mais belas expressões de amor e devoção do povo cristão à Virgem Maria. Ela costuma acontecer especialmente neste mês de maio, que é dedicado totalmente a ela, e recorda a honra que Deus concedeu àquela que foi fiel serva do Senhor. Ao coroarmos Maria, não estamos adorando uma pessoa, pois a adoração pertence a Deus. Estamos reconhecendo sua missão única na história da salvação e seu exemplo de fé, humildade e obediência.
1: O que significa coroar Maria? A coroa simboliza honra, vitória, dignidade e realeza. Quando colocamos uma coroa sobre a imagem de Nossa Senhora, recordamos que ela participa da glória de seu Filho, Jesus Cristo, Rei do Universo. A Igreja ensina que Maria é rainha, porque é a mãe de Jesus, o Rei dos Reis. Sua realeza, porém, não é de poder e riqueza, mas de amor, de serviço e santidade.
0: Os fundamentos bíblicos sobre Maria. No Evangelho, Maria proclama: todas as gerações me chamarão bem-aventurada, em Lucas capítulo 1, versículo 48. No livro do Apocalipse, encontramos a figura da mulher gloriosa. Apareceu no céu um grande sinal, uma mulher vestida de sol, tendo a lua debaixo dos pés e sobre a cabeça uma coroa de 12 estrelas. Apocalipse 12, versículo 1. A tradição cristã vê nessa imagem uma referência à Virgem Maria, glorificada junto de Deus.
1: Maria, rainha porque foi serva. O caminho de Maria para a coroa foi da humildade. Ela aceitou a vontade de Deus na Anunciação, acompanhou Jesus durante sua vida, permaneceu firme aos pés da cruz, esteve com os apóstolos em Pentecostes. Sua grandeza nasceu da fidelidade ao Senhor. Por isso, o coroamos nos ensina que a verdadeira realeza está em servir, amar e fazer a vontade de Deus.
0: O sentido da coroação nas comunidades. A coroação é um ato de amor à Mãe de Deus, gratidão, consagração e renovação da fé. Quando uma criança, jovem ou adulto coroa Nossa Senhora, toda a comunidade expressa seu desejo de seguir o exemplo de Maria.
1: O que aprendemos com Maria? A humildade. Maria nunca buscou honra para si mesma. A obediência. Ela respondeu sim ao plano de Deus. A fé. Confiou no Senhor, mesmo nos momentos difíceis. Caridade. Ela sempre esteve atenta às necessidades dos outros, como nas bodas de Caná. Oração. Maria é modelo de vida espiritual e de intimidade com Deus.
0: A aplicação para a vida. Coroar Nossa Senhora não deve ser apenas um gesto externo. A melhor coroa que podemos oferecer é a oração diária, a participação na Santa Missa, a prática da caridade, o respeito à família, viver nos ensinamentos de Jesus. Toda vez que vivemos o Evangelho, colocamos uma nova flor na coroa espiritual de Nossa Senhora.
1: A coroação de Nossa Senhora é um momento de alegria e de fé. Ela nos lembra que Maria está glorificada junto de Deus e continua cuidando de seus filhos na terra. Ao coroarmos Maria, renovamos nosso compromisso de seguir Jesus, inspirados pelo exemplo daquela que disse: eis aqui a serva do Senhor, faça-se em mim segundo a tua palavra, que está em Lucas 1, versículo 38.
0: E que possamos fazer que nem Nossa Senhora, e dizer o nosso sim para a missão, o nosso sim para os caminhos do Senhor. Agora ouvimos: perfeito é quem te criou.

Agora voltamos com mais um bloco do seu Evangelizar. Agora são 13 horas e 9 minutos. Participem do nosso programa pelo nosso número 99664-7666. 99664-7666. Esse é o número de da sua participação aqui no nosso Evangelizar. Já se aproxima a festa de São Pedro de 2026. A nossa paróquia convida você e sua família para vivermos com fé, alegria e devoção nesta tradicional festa a nosso padroeiro São Pedro, que acontecerá do dia 19 de junho até o dia 29. E esse ano refletiremos o tema São Pedro, catequista na fé, protetor das famílias e amparo dos sem moradias. Serão dias de oração, celebração, novena, testemunhos de fé, convivência fraterna e momentos especiais para toda a nossa paróquia. Venha renovar sua fé, fortalecer a sua família e caminhar conosco sob a proteção de nosso apóstolo pastor São Pedro, aquele que recebeu de Cristo a missão de confirmar os irmãos na fé e conduzir o povo a Deus. Do dia 19 a 29 de junho. Tu és Pedro, e sobre esta pedra edificarei a minha igreja. São Pedro, rogai por nós e por nossas famílias. E com isso também a gente lembra que já está sendo vendido o Bingo Rifa de São Pedro. Isso mesmo, é Bingo Rifa. Na rifa, no primeiro prêmio da rifa, tem um Pix de R$200. No segundo prêmio, um vale-compras de R$500. No terceiro prêmio, um carneiro. No quarto prêmio, um airfry. No quinto prêmio, um micro-ondas. No sexto prêmio, outro Pix, só que agora é de R$500. No sétimo prêmio, um garrote. Oitavo prêmio, uma TV de 32 polegadas. E no nono prêmio, uma bicicleta. O décimo prêmio é o bingo, que consta como prêmio R$2.000. Então, os 9 prêmios, mais o bingo, que é o décimo prêmio. A cartela custa apenas R$10. Então, você já pode procurar com um animador, um membro de pastoral ou pela secretaria paroquial esse bingo rifa de São Pedro, da festa de São Pedro, que acontece do dia 19 até o dia 29 de junho. E o sorteio acontece no dia 5 de julho, às 8 da noite, na Praça da Igreja Matriz.

0: E dando continuidade ao nosso bloco informativo e participativo, depois desse esquenta Paixa de São Pedro, a gente traz participações e informações para vocês. Coroação de Nossa Senhora, Capela de Santo Antônio, na comunidade de São Roberto. Hoje, sábado, dia 30, às 19 horas, na capela. Participem!
1: Hoje, às 19 horas, coroação de Nossa Senhora na comunidade Santa Rita, na Igreja de Santa Rita.
0: Também neste bloco, a nossa amiga Luísa Maria, pede a música Salve Rainha, que dedica para todos os devotos de Nossa Senhora neste mês de maio e para todos que fazemos o evangelizar. Obrigado, Luísa Maria, pelo seu pedido musical.
1: Hoje também haverá a coroação de Nossa Senhora, às 19 horas, na comunidade Queimada Grande. Acontecerá na casa da Dona Dita.
0: Boa tarde, paz e bem, amigos do Evangelizar. Aqui é o Luan. Peço a música da irmã Kelly Patrícia, A Mais Bela Flor de Deus. E ofereço para toda a minha família e todos que estão ouvindo o Evangelizar. Obrigado, Luan, por sua participação aqui no nosso programa Evangelizar. Também temos a Maria da Serra da Uruburetama. Gostaria de pedir os louvores do programa para oferecer para o meu esposo Manuel e o meu filho Lucas Manuel, para minha comadre Valda e família no bairro Caixa d'Água, para todos que estão na escuta do programa. Somos ouvintes de todos os sábados. Deus abençoe a vida de vocês. Obrigado, Maria, por sua participação, por ser cadeira cativa aqui do nosso Evangelizar, todos os sábados participando do nosso programa. Obrigado por sempre e por sua participação.
1: Coroação de Nossa Senhora hoje, às 19 horas, no bairro Juazeiro, e haverá barraquinha após a celebração.
0: Festa de Santo Antônio na comunidade Pau Preto. Abertura dia 1º de junho às 18h30 com moto carreata saindo da casa da Geusilene e Edieudo, em direção à igreja. Às 19h, Santa Missa com o padre Francisco Marcelo. Venham todos participar da tradicional Festa de Santo Antônio na comunidade de Pau Preto. A comunidade convida a todos e se sente muito feliz por todas as participações. Também a nossa amiga Geise Kelly pede louvor à tua ternura com o missionário Shalom e Adriana Arides, dedicando para todos os ouvintes e para nós que faz o programa Evangelizar. Obrigado, Geise Kelly, por sua participação.
1: Celebração de coroação, domingo 31/5, às 18 horas, na Capela de São José, na comunidade de Serra da Realeza.
0: E ainda também nesses avisos, nessas coroações, a comunidade de Gato convida todas as famílias para participar deste momento, desta coroação de Nossa Senhora. Hoje, dia 30 de maio, às 18 horas, na Capela de São Luís Gonzaga. A comunidade se sente muito grata por sua participação neste momento.
1: Hoje, às 19 horas, haverá a coroação de Nossa Senhora no bairro Beleza. Haverá a barraquinha.
0: E também, para fechar este bloco, a gente informa que hoje, dia 30, às 19 horas, haverá Santa Missa na comunidade de Riacho Santo Antônio, na capela de Nossa Senhora do Monte Serra. E o celebrante é o padre Francisco Marcelo. Agora atendemos aos pedidos musicais do Evangelizar e voltamos logo mais com mais informação.

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Sintam-se todos convidados, será uma belíssima coroação e contamos com a presença de cada um dos irmãos que puderem estar aqui conosco. Também colocaremos uma barraquinha com muitas delícias. Participem, divulguem e estejam conosco às 19 horas.

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0: 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Quarta, dia 3, às 19 horas, abertura do festejo de Santo Antônio na comunidade de Trevo.
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0: Dia 5, sexta-feira, às 19 horas, missa na comunidade de São Lourenço da BR. Às 19 horas, encontro dos amigos e amigas de São Pedro no Mirante da Pedra Cortada.
1: Sábado, dia 6 de junho, às 7 horas, estudo diocesano em Crateús.
0: Domingo, dia do Senhor, às 7 da manhã, estudo diocesano em Crateús. Às 7 da manhã, celebração da palavra na Igreja Matriz. Às 9 da manhã, celebração da palavra no bairro Beleza. Às 5 da tarde, celebração da palavra no bairro Brasília. Às 19 horas, Santa Missa na Igreja Matriz de São Pedro. E às 19 horas, Santa Missa na comunidade de Monte Sion. Essa foi a agenda de compromisso da semana, do dia 1º ao dia 7 de junho, da nossa paróquia de São Pedro. E a gente lembra que amanhã, domingo, dia do Senhor, dia 31, dia também da solenidade da Santíssima Trindade, teremos missa às 7 da manhã na Igreja Matriz, às 9 horas da manhã na Capela de Santa Luzia, no bairro Beleza, e às 19 horas temos a Santa Missa da solenidade da Santíssima Trindade e também a coroação de Nossa Senhora na Igreja Matriz de São Pedro. Amanhã, dia 31, participemos todos deste momento de encerramento e de coroação de Nossa Senhora.

E agora chegamos ao fim de mais um programa Evangelizar. Neste dia 30, também hoje, encerramos esse mês mariando, né? Com esse programa especial, todinho dedicado à Nossa Senhora. Confiamos a vós, Nossa Senhora, as vossas famílias, nossos lares, nossos trabalhos e todas as intenções apresentadas neste dia. Acolhei com amor os doentes, os aflitos, os que sofrem e todos aqueles que necessitam da vossa graça. Pela intercessão da Virgem Maria, nossa Mãe e Rainha, alcançai-nos um coração humilde, obediente e cheio de fé. Que ela passe à nossa frente, guiando nossos passos pelos caminhos do Evangelho. E pela intercessão de nosso padroeiro São Pedro, nosso apóstolo e pastor, fortalecei-nos na fé, na esperança e no amor, para que permanecermos fiéis nos seguindo nos caminhos de Cristo. Sobre esta pedra edificarei a minha igreja, e que a bênção de Deus Todo-Poderoso possa descer sobre cada um pela intercessão destes santos, Nossa Senhora e São Pedro. Ele que é Pai, Filho e Espírito Santo, desce sobre nós, sobre nossas famílias e permaneça para sempre. Amém. Até o próximo sábado com mais Evangelizar, sempre ao meio-dia, aqui na Rádio Vale.

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Agora eu vou puxar um aqui que eu não sei se vocês conhecem não, mas quem souber canta, ok? Vocês estão tomando uma hoje? Vocês vieram prontos mesmo ou não? Levanta o copo aí, quem tá tomando uma hoje, levanta. Eu escolhi o lugar certo. Então faz assim, ó, toma um gole agora e faz assim, ó.

0: Essa é pra todas as perigosas e lindas do Brasil!
1: Vou confessar.

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1: Boa noite, senhoras e senhores. Sejam todos bem-vindos a essa noite especial, onde a gente vai contar um pouco da nossa história, músicas que marcaram, né?

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1: E aí, Quinta Norte?

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4: Senhoras e senhores, recebo com muito carinho a voz Valquíria Santos.
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0: Ô João, tu vai ter que começar fazendo um puxa me desce pra ficar cachorrinho. Vai. Tu aperta aqui, aperta aqui. Tu aperta aqui, no 3.
1: Puxa me daí. Ai, papai.
0: Itabaiana.

0: Você é um ladrão do teclado.
1: Ah,
0: João,
1: ladrão.
0: Tu não vai embora agora não, vai ter que cantar mais.
1: Canto.
0: Tu tá de boa? Tem algum... Tá apertado o horário?
1: Tô aqui por você, velho.
0: Então vambora. 87,9.

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